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Bem-vindos à emissão de hoje, dia 25 de junho de 2026, quinta-feira. Estes são os principais títulos das notícias. Maior de Chicago, Brandon Johnson, declara agosto como o mês da herança turca. Dois fortes terremotos abalam a Venezuela, registrando-se danos generalizados. Trump afirma que as taxas de trânsito marítimo iranianas previstas num acordo final são inaceitáveis. Custo das guerras de Israel no Médio Oriente aproxima-se de 205 mil milhões de dólares. Europa procura uma frente unida sobre a Ucrânia antes da cimeira da NATO em Ankara. Senado dos Estados Unidos da América rejeita medida para limitar a autoridade de Trump sobre ações militares contra o Irã. O maior de Chicago, Brandon Johnson, declarou oficialmente agosto como o mês da herança turca, em reconhecimento às significativas contribuições da comunidade turco-americana para a vida cultural, social e econômica da cidade. A proclamação oficial foi entregue a Halil Demir, presidente do Comitê do Congresso de Herança Cultural do Festival Turco, como parte do reconhecimento da cidade à crescente influência da herança e cultura turcas em Chicago e além. A proclamação enfatiza a importância de celebrar a cultura, a história, as tradições, a culinária, a música e os serviços comunitários turcos. Este anúncio ocorre poucas semanas antes da terceira edição anual do Festival Turco, que acontecerá nos dias 1 e 2 de agosto de 2026, em Tinley Park, Illinois. Fortes terremotos duplos abalaram a Venezuela, matando pelo menos 32 pessoas e ferindo mais de 700, disse a presidente interina Delcy Rodríguez. Edifícios colapsaram em várias zonas da Venezuela depois de sismos de magnitude 7,5 e 7,2 terem atingido o país.

0: os devastadores terremotos duplos provocaram destruição generalizada, falhas nas infraestruturas e alertas de tsunami, levando a uma resposta de emergência nacional e a ofertas de assistência internacional. O presidente dos Estados Unidos da América, Donald Trump, afirmou que qualquer acordo final com o Irã que inclua a imposição de taxas para navios ou para a passagem marítima pelo Estreito de Hormuz seria inaceitável para os Estados Unidos da América. O presidente argumentou que permitir a cobrança de taxas criaria um precedente que poderia incentivar exigências semelhantes em outros lugares. Se fizermos isto com eles, teremos que fazer com os outros também, disse ele. Eu não permitiria isto lá. Isto mudaria tudo.
1: Iremos apresentar de seguida as notícias da emissão em português da Rádio Voz da Turquia.
0: Segundo relatos da imprensa israelita, o custo das guerras de Israel contra Gaza, Líbano, Síria e Irã, desde 7 de outubro de 2023, atingiu aproximadamente 205 mil milhões de dólares. O relatório afirma que, ao somar os gastos do governo, a ajuda dos Estados Unidos da América e as perdas de produção, o custo econômico total dos conflitos chegou a cerca de 205 mil milhões de dólares. O cálculo não inclui as perdas individuais não cobertas pelo Estado, nem todas as perdas do setor privado, refere-se, acrescentando que o encargo poderá aumentar ainda mais se os conflitos continuarem. O chanceler alemão Friedrich Merz, falando após receber os líderes da França, Reino Unido, Itália e Polônia em Berlim, afirmou que os aliados europeus queriam enviar um forte sinal de apoio à Ucrânia na cimeira da NATO, que será realizada em Ankara em julho. Merz, falando numa conferência de imprensa conjunta após os líderes também realizarem uma videoconferência com o secretário-geral da NATO, Mark Rutte, disse: "A mensagem para a Rússia é esta: a Ucrânia permanece forte." Merz declarou que a Alemanha propôs que os aliados europeus da NATO assumam um forte compromisso financeiro com Kiev, enfatizando que o apoio da Europa à Ucrânia é inabalável. Antes da cimeira que será realizada em Ankara nos dias 7 e 8 de julho, Merz convidou o presidente francês Emmanuel Macron, o primeiro-ministro britânico Keir Starmer, a primeira-ministra italiana Giorgia Meloni e o primeiro-ministro polaco Donald Tusk para as conversas no formato E5. O Senado dos Estados Unidos da América rejeitou, na quarta-feira, uma resolução que teria obrigado o presidente Donald Trump a retirar as forças norte-americanas das hostilidades contra o Irã, salvo autorização formal do Congresso para uma ação militar. A medida foi rejeitada por 50 votos contra, 47 a favor e uma abstenção, depois de os líderes republicanos argumentarem que uma nova reprimenda do Congresso poderia comprometer as negociações em curso para pôr fim à guerra. A votação ocorreu um dia depois de o Senado ter aprovado uma resolução separada sobre os poderes de guerra por 50 votos a 48, orientando Trump para terminar as hostilidades contra o Irã, a menos que o Congresso autorizasse novas ações militares. Estas foram as notícias do dia de hoje. Obrigado por nos estar a acompanhar.
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os vestígios da Turquia na Unesco. Olá a todos! Na nossa viagem em que seguimos os vestígios da Turquia na Unesco, continuamos a descobrir os valores da Turquia incluídos na lista indicativa do Património Mundial. Neste episódio, dirigimos o nosso percurso para a costa sul do Mediterrâneo, para Alanya, um dos distritos de Antalya que se destaca pela sua riqueza histórica. O nosso destino de hoje é a cidade histórica de Alanya, inscrita na lista indicativa do Património Mundial da Unesco. Alanya é uma das áreas de patrimônio cultural mais marcantes da Turquia, com a sua impressionante península que se estende para o Mediterrâneo, a sua estrutura de castelo rodeada por muralhas, as suas construções defensivas integradas no mar e a sua identidade histórica que preserva a herança seljúcida até aos dias de hoje. A cidade não é apenas um belo assentamento costeiro, é também uma área histórica multifacetada que reúne no mesmo espaço geográfico vestígios de diferentes períodos ao longo da história. Segundo os registros do Centro do Patrimônio Mundial da Unesco, Alanya foi submetida pela Turquia à lista indicativa do Patrimônio Mundial a 25 de fevereiro de 2000. O sítio é avaliado na categoria de patrimônio cultural e é considerado tanto pela sua testemunha das tradições culturais como pela sua integridade arquitetônica e histórica. Por esta razão, a importância de Alanya para a Unesco não resulta apenas de estruturas monumentais isoladas, mas da totalidade do tecido urbano histórico formado na península. A identidade histórica

importante no seu desenvolvimento. O Castelo de Alanya é o símbolo mais forte da cidade. A estrutura que hoje se observa foi moldada e reforçada, sobretudo durante o período seljúcida da Anatólia. O castelo não é apenas uma área militar fechada, com fins defensivos. É um vasto espaço histórico que inclui cisternas, edifícios religiosos, vestígios de palácios, restos de banhos públicos e um tecido urbano tradicional. O registro da UNESCO menciona também a cisterna seljúcida, uma igreja bizantina, o palácio do sultão Kekubat, vestígios de um banho seljúcida e o tecido urbano tradicional dentro do castelo. Isto faz de Alanya não apenas um castelo, mas uma área urbana histórica onde a vida decorreu no passado. Um dos elementos mais importantes que reforçam o valor de Alanya no contexto da UNESCO é a sua relação com o mar. O castelo estende-se até ao mar e inclui uma estrutura defensiva que integra um estaleiro medieval. Este estaleiro, juntamente com a Torre Vermelha, é uma das construções mais importantes que refletem a identidade marítima de Alanya durante o período seljúcida. A Torre Vermelha foi construída em 1226 por Alaeddin Kaykubad. Com planta octogonal e 33 metros de altura, tornou-se um símbolo de Alanya e desempenhou um papel importante na defesa do porto, do estaleiro e do castelo. O estaleiro de Alanya é também uma das estruturas que completam a importância histórica da cidade. Segundo fontes do Ministério da Cultura e do Turismo, o estaleiro foi utilizado durante o período seljúcida para a construção e reparação de navios, sendo também ali produzidas velas e outros materiais navais. Esta informação demonstra que Alanya foi um centro importante não apenas de defesa terrestre, mas também de atividades marítimas. Neste sentido, Alanya representa uma das áreas históricas que refletem a abertura dos seljúcidas da Anatólia ao Mediterrâneo. Na perspectiva da UNESCO, não basta que um sítio seja apenas antigo. É necessário que demonstre integridade histórica, caráter original e o seu lugar na história da humanidade. Em Alanya, esta integridade é claramente visível. As muralhas, torres, o estaleiro, a zona portuária, as estruturas religiosas e civis dentro do castelo, as cisternas e os vestígios de ocupação tradicional, quando avaliados em conjunto, revelam uma paisagem histórica forte onde defesa, navegação, comércio e vida cotidiana se entrelaçam na costa mediterrânea. Os trabalhos realizados para a proteção deste patrimônio também são importantes para o futuro de Alanya. Segundo declarações oficiais do município de Alanya, continuam os esforços conjuntos com o Ministério da Cultura e do Turismo e o Ministério dos Negócios Estrangeiros para a inclusão do Castelo de Alanya na lista do Patrimônio Mundial da Unesco. Em colaboração com a direção da área do Castelo de Alanya, estão a ser preparados o dossiê de candidatura e o plano de gestão da cidade histórica de Alanya. Estes trabalhos não são apenas uma etapa técnica do processo de candidatura, mas também um importante roteiro para a proteção a longo prazo do sítio. Atualmente, a conservação já não se limita à restauração de estruturas. A proteção integral do ambiente histórico, a gestão dos fluxos de visitantes, a organização da circulação de veículos e peões, a preservação do equilíbrio entre a vida da população local e o sítio patrimonial e o reforço da consciência sobre o patrimônio cultural fazem parte deste processo. A proteção do Castelo de Alanya como área arqueológica, natural, histórica e urbana, bem como a preparação de projetos de gestão de visitantes e circulação, são exemplos concretos desta abordagem integrada.

Com o tempo, um dos novos temas em destaque para Lana tem sido o turismo sustentável. Sendo um dos principais centros turísticos da Turquia, é fundamental equilibrar a preservação do património histórico com a gestão adequada do fluxo de visitantes. A abordagem da Unesco também privilegia este equilíbrio entre promoção e conservação. Por isso, os trabalhos em curso em Alanya visam garantir que a área histórica seja vivida de forma mais consciente, segura e sustentável tanto pela população local como pelos visitantes. Hoje, quando olhamos para Alanya, vemos as muralhas erguidas numa península rodeada pelo azul do Mediterrâneo, a Torre Vermelha, o Estaleiro e o tecido histórico dentro do castelo. No entanto, por detrás desta imagem existe um significado muito mais profundo. Alanya é uma poderosa representação da ligação histórica da Anatólia ao Mediterrâneo, da visão marítima do período seljúcida e da continuidade cultural ao longo dos séculos. A cidade histórica de Alanya, incluída na lista indicativa do Património Mundial da Unesco, ocupa um lugar especial na memória cultural não só de Antália, mas de toda a Turquia, com os seus valores que chegam do passado até ao presente. A proteção, promoção e transmissão deste patrimônio às gerações futuras é um dos passos importantes que dão a conhecer ao mundo a riqueza cultural da Turquia. Até o próximo episódio, onde voltaremos a nos encontrar na nossa viagem em que seguimos os vestígios da Turquia na Unesco. Até breve! 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